0: Vamos lá, dos netos.
1: Bom, Fábio.
0: Qual foi o líder do saco? Não, tá, senhor.
1: 10-4.